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1: A vida nos trouxe mesmo com sentido. A vida nos trouxe com sentido. O sentido da vida. Temos que aproveitar bem esse sentido. Somos muita população. É muita população. 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Em paz e harmonia.

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0: ver daqui a uns tempos num CD do Sam the Kid, recriado num CD do Sam the Kid.
1: Acho que sim. Por um lado, queria dizer que ele tinha achado que podia fazer qualquer coisa com a minha música, e nesse sentido seria uma honra. Aliás, eu acho que qualquer criador, quando estimula outros para fazer

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1: António Pinho Pedro Príncipe de Aldebrito, os três autores façam lá esse milagre. Digam às doces para cantarem se eu não grito, que esta mulher faz-me defender.

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0: obrigado, Reinaldo, por cantar essa música com a gente. É com você, príncipe.
1: Deixa comigo, grupo da cidade.

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0: Vargas, gostava de se ver daqui a uns tempos num CD do Sam the Kid, recriado num CD do Sam the Kid?
1: Acho que sim. Por um lado, queria dizer que ele tinha achado que podia fazer qualquer coisa com a minha música e, nesse sentido, seria uma honra. Aliás, eu acho que qualquer criador, quando estimula outros para fazer

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21: Ora então, boa noite, bem-vindos a mais um Fora de Palco. Hoje, 29 de julho de 2026. Hoje, mais um Fora de Palco com talento na música. Trata-se de Ângelo Fortes, que é um cantor e músico que iniciou a sua carreira profissional em 2008, lançando o seu primeiro single de estilo R&B intitulado Acredita. Ao longo da sua carreira tem explorado principalmente ritmos africanos e lusófonos como Kizomba, Zouk e Funaná e tem-se apresentado em diversos palcos em Portugal e no estrangeiro. Em 2010 lançou o seu primeiro álbum Sem Limite, que incluiu a faixa Dodo Nabo, um tema que lhe trouxe maior reconhecimento no meio musical. Em 2015, Ângelo Fortes lançou o single Sedutora, que foi incluído na novela portuguesa A Única Mulher da TVI, ajudando a aumentar ainda mais a sua visibilidade. Posteriormente, lançou o álbum Tendência, também bem recebido pelo público, e continuou a produzir novos temas e singles, mantendo-se ativo no panorama musical com canções lançadas em plataformas digitais como YouTube, como Spotify, entre outras. Portanto, vamos conhecer um pouco mais deste grande artista que já está na vossa companhia e nos vossos ecrãs.
22: Boa noite.
21: Boa noite. Como é que estás?
22: Tranquilo.
21: Cansado?
22: Um bocadinho.
21: Nota-se.
22: Desde já, um grande agradecimento pelo convite. É sempre uma honra poder falar da minha música, principalmente, que eu adoro fazer. E vamos a isso.
21: Isto foi uma coisa muito engraçada, porque nós conhecemos-nos há uns meses atrás, onde eu trabalho.
22: Sim.
21: E passo a publicidade, Loja das Motas, Chaneca da Caparica. Quem quiser comprar motas ou máquinas de jardim já sabe, apareça. Loja
22: das Motas. Quer dizer, artista é aventureiro.
21: Na Chaneca da Caparica. E calhou falarmos sobre um bocadinho sobre o que eu fazia fora da loja e não só.
22: Sim.
21: E o engraçado da história foi que eu olhei para ti e disse, pá, eu conheço de algum lado, só não sei de onde. E pronto, e calhou, começou aí e agora foi engraçado porque proporcionou-se a tua vinda aqui e muito bem-vindo. Bem-vindo, bem-vindo.
22: Bem-vindo,
21: bem-vindo. Bem-vindo. Ângelo, para os amigos é Ângelo e para o público em geral é Ângelo. Ângelo Fortes, que o nome pessoal é outro, que só eu é que sei, mas ninguém irá saber. Olha, bem-vindo mais uma vez, obrigado por teres aceito o repto de estar aqui e vires promover o teu trabalho, a tua música.
22: Obrigado, eu.
21: E aquilo que fazes. Sei que estás muito cansado e vamos fazer aqui uma hora e um quarto, uma hora e vinte, que é para depois também ires descansar, porque tiveste a tarde toda na RTP. E chegaste aqui há coisa de 10 minutos, foi mesmo em cima do timing. Agradeço
22: a
21: disponibilidade. E olha, vamos começar.
22: Vamos a isso.
21: E vou começar já com uma pergunta dificílima, que é, quem é Ângelo Fortes?
22: Ângelo Fortes é um português, filho de pais cabo-verdianos, nasci no Porto Bandão, margem sul. Ângelo Fortes é... Como é que eu hei de caracterizar a minha pessoa? Ângelo Fortes é basicamente um indivíduo que gosta de cantar, gosta de compor, criar e gosta de mostrar ao público a sua música. Sou um pouco versátil, às vezes uso o termo eclético porque não me fico só por um estilo. Eu gosto de experimentar várias coisas, vários estilos, eu não me fico só por um estilo. E então, daí, se visitarem o meu canal do YouTube, Ângelo Fortes, vão conseguir ver que a diversidade é imensa. O que é que eu poderei dizer mais de Angel Forges? Continuo a ser o mesmo sonhador e acreditar na minha pessoa. Eu sou o meu próprio fã.
21: Sem dúvida. Mas não és o único a mais.
22: Sim.
21: Pelo que vi, uma página de fãs gigantesca que eu vi. E é bom, é bom. Sim. Olha, como é que tudo começou? Como, eras criança, já foi mais na adolescência? Como é que ganhaste o bichinho pela música?
22: Isto começou...
21: E de fundo sedutora.
22: Sim. Isto começou... Eu quando tinha por volta dos 12 anos, o meu pai trabalhava como pedreiro e eu todos os dias a minha mãe fazia o pequeno almoço dele e pedia-me para ir levar ao meu pai. Eu andava cerca de 5, 6 quilómetros e ia levar ao meu pai o pequeno almoço. Entretanto, acabava por tomar o pequeno almoço com ele e depois regressava. E ia vir para cá, para casa, havia nas obras aquelas caixas normais que têm o fio enrolado e essas caixas vêm com atenção, que isto eu estou a contar em primeira mão, já passei por várias rádios e é a primeira vez que entro tão a fundo.
21: Tem que ser, bora.
22: E então havia essas caixas que têm assim uma circunferência.
21: Uhum.
22: E então o que é que eu fazia com essas caixas? Vinha com agarrava duas e vinha com elas nos ouvidos aquilo ao cantar, ou na altura fazia lá os meus sons, pronto. Fazia eco e então eu ouvia a voz com uma nitidez diferente. E eu vinha com as caixas, mas fazia isto todos os dias, mas nunca tinha sido apanhado. Então vinha a cantar, na altura até estava a cantar uma música da Madonna, andava para ali inventar, que eu nem inglês falava como deve ser, mas pronto, inventava, a melodia estava lá. Eu vinha a cantar pelo caminho e eu vinha ali na minha onda. Eu nem observei que à direita tinha uma senhora a passar e entretanto ouço uma voz de fundo: olhe, miúdo, você até canta bem. Eu assim que ouço aquilo, tiro as caixas do ouvido e desato a correr com vergonha. E pronto, desde aí, sempre a cantar, sempre a cantar, sempre a cantar. Depois, entretanto, houve um interregno. Pronto, naquela adolescência e tal, não sei o que, desliguei-me um bocadinho e depois voltei outra vez a ligar a ficha. Mas entretanto, na altura, era... E ainda hoje não considero que seja tão difícil, mas tem lá as suas limitações para se poder ser artista em Portugal.
21: Que idade é que tinhas aí?
22: Na altura tinha 16 anos. Então continuei com a ideia, ia cantarolar. Entretanto, para aí por volta das 18, 20 anos, foi quando pensei: epá, eu se calhar eu gostava mesmo de ser isto. Então foi onde bati em várias portas, normal, né? Pronto, em várias portas, umas abriram, outras não se abriram, a tentar, na altura ainda não criava nada, não escrevia nada, ainda tornava-se um pouco mais difícil. Entretanto, voltei a parar. Meados de 2008, eu tenho um primo meu que canta rapa, ele começou a insistir comigo que eu tinha que cantar uma música com ele, ou então fazer o refrão de uma música que ele estava a fazer. Entretanto, eu disse-lhe: olha, epá, já não estou para aí virado, acho que, sei lá, estas oportunidades têm sido poucas, não quer dizer que eu desisto, mas não estou para aí virado. E ele continuou a insistir, e eu naquela disse assim: epá, foi... O que eu disse foi: epá, este gajo está-me a chatear tanto, pá. Eu... Está bem, pronto, vou fazer música. Cheguei lá, eu disse-lhe: olha, eu não escrevi nada, não fiz nada, não te preocupes que eu tenho aqui umas quadras escritas daquilo que eu quero que tu faças. Eu: ok, tudo bem, então vamos a isso. Entretanto, ele dá-me aquilo, eu começo a decorar e tal, para depois ir lá para dentro. Na altura até não ia cantar, ia rap.
21: Uhum.
22: E então, quando cheguei dentro da cabine para poder gravar a minha parte, eu começo a ler aquilo E ao invés de rapar, comecei a cantar. Mas estava a brincar meio que a ensaiar para poder decorar a música. Ou a letra, neste caso. Entretanto, comecei ali. E depois, aquilo, ainda me lembro que a letra dizia: rest in peace, para quem que já bazar. Assim, meio que a rapar. E entretanto, eu a ler aquilo e eu assim: rest in peace, para quem que já bazar. Rest in peace, para quem não chora. Entretanto, estava a malta toda na regi a ouvir e eu parei, assim, um silêncio, como se está a fazer agora aqui no estúdio. E eu assim: bem, pessoal, eu sei que não é isto que vocês pediram. Eu só estava a ensaiar e a decorar a música. E eles lá atrás todos a gritar e a dizer: não, é isso que tu vais gravar. Eu: epá, não estou para aí virado. Não, é isso que vais gravar. Vá, tenta lá umas vezes, tenta lá umas vezes. E eu: tuma. Aquilo depois encaixou. Entretanto, eles ficaram lá com a música, fizeram um mix e master, não me avisaram nada. Pá, e passados 2 ou 3 meses, decidiram lançar a música. Também não me avisaram nada. E eu: ok. Chego onde morava a minha mãe, que mora ainda, no Monte da Caparica. Epá, os velhotes e as senhoras, todos a vir ter comigo. Epá, não tinha noção que tu cantavas, não sei o que dizer. Pois, eu assim meio que assustado, mas
21: como é que sabem,
22: cara? Então, lanças uma música e não dizes nada. Eu fez-me um clique na cabeça, assim, aqueles gajos lançaram a música e não me disseram nada, está tudo bem. Entretanto, começa a ver a malta, um vai para cima com o carro, outro vem para baixo, tudo com a mesma música. Eu: espera aí, isto parece que gostaram mesmo, porque já estou aqui um bocado como Jorge Jesus. Um, está bem. Dois, agora, 5? Espera aí.
21: Muito bom.
22: Assim, 5? Espera aí. Isto quer dizer que alguma coisa. Entretanto, como vi muita gente a ouvir a música, eu assim: pá, pera, agora vou criar a minha. Comecei a criar. Entretanto, no meio disto tudo, há um produtor que estava a lançar uma rapariga, que hoje em dia é a minha amiga, que se chama Nika. Convidou-me para gravar um dueto para entrar no álbum dela.
21: Já ouvi falar dela.
22: E então, é de Margem Sul. E então, convidou-me e eu: ok, pronto. Ele mandou uma música, eu em 5 minutos escrevi aquilo e fiz logo a melodia. Gostei tanto da melodia do beat que foi logo, 5 minutos. Entretanto, ligo para ele e digo-lhe assim: olha que eu já fiz a música. Ah, não acredito. É assim: então olha, vou pôr o beat aqui a tocar e vou cantar para tu ouvires. Meti lá o beat a cantar, ou a tocar, comecei a cantar, eu achei: epá, mas assim tão rápido, epá, então olha, vamos marcar para gravar. Ok, marcamos para aí 3 ou 4 dias, que hoje é o meu produtor. E então,
21: também é da Margem Sul, não?
22: Não, é de Oeiras, agora é de Oeiras, na altura era okay. de Sintra. E ele diz: pá, daqui 2 dias então a gente grava a música. Fui ter com ele a casa, ainda tínhamos aqueles, ele tinha aqueles estúdios assim de meio domésticos, não sei o quê. Gravamos a música, entretanto o álbum da rapariga saiu e a tal música que me convidaram, boom, nem eu sabia. Eu na altura trabalhava no Metropolitano de Lisboa, fazia as patrulhas, que... Caros ouvintes, não estão a ver aí desse lado, mas eu sou um indivíduo com 1,83m, com 100kg, é sou pequenino.
21: Só para vocês saberem que eu tive que baixar a câmara, que senão não aparecia.
22: entretanto, eu patrulhava o Metropolitano de Lisboa, fazia zonas complicadas. Dentro do próprio Metropolitano tinha um parceiro na altura, que nós andávamos para cima e para baixo a fazer as patrulhas.
21: Passava a música?
22: É, nos telemóveis. E ele dizia assim: pá, olha, estão a ouvir a tua música ali. E eu: cala a boca, pá, vê lá, que é para ver se não me conhecem pela fotografia. Na altura ainda só havia a fotografia. Tumba, entra no outro metro, toma lá. Entra outro, toma lá. Eu: ia, pá. Assim, foi uma coisa assim que aconteceu que eu próprio não estava mesmo à espera. Comecei a ver. Quando acordei, estava num palco, convidaram-me para uma digressão. Porto, Lisboa, Algarve, com os melhores artistas cabo-verdianos. Eu, eu, Despertei para a vida, olhei para o lado e estava ao lado dos melhores. Eu até dizia assim, isto é mesmo verdade. Melhor da coisa, os melhores a virem ter comigo e dizer, epá, espetacular, pá, música mesmo muito boa. E foi uma música que foi feita domesticamente mesmo, que não fizemos mix nem master. Pronto, o produtor fez a... Tem direito a passar a moto, a deixar lá passar a moto. Até porque eu ando de moda, né? O produtor fez lá o mix e master que pronto, na altura ele conseguia fazer, e a música foi uma explosão. Entretanto, aí foi quando eu decido, pá, peraí, a minha mãe, aliás, foi a minha mãe que, a mentora, disse-me assim, olha, tens que ver se gravas outra música, porque eu estou mesmo cansada que as pessoas ouçam só aquela música. E assim, mãe, mas ainda não tenho mais nenhuma. Não, mas as pessoas estão sempre a ouvir a mesma música, tens que gravar outra coisa. Mas assim, também, mas tu achas que, pronto, que eu também tenho uma história engraçada com a minha mãe na música, mas pronto.
21: Também canta ela?
22: Não. Tu achas que isto dá? Achas que eu canto bem? E ela diz, sim, cantas bem. Olha, se não cantasses, não estava toda a gente a ouvir a tua música.
21: Também é verdade.
22: E eu, ok. Não, mas isto agora vamos regredir um bocadinho para contar a história da minha mãe, que vai ser muito rápido. Eu andava a tentar aprender a tocar guitarra. Que é um instrumento que eu só consegui agora de adulto. E andava ali, nem sabia afinar cordas nem nada, andava sempre a fazer muito barulho. E é um dia que estou a jogar a bola no prédio da minha mãe, quando à janela a gente vê um ringue aqui em baixo. Eu estava ali a jogar a bola, não sei o quê, e a minha mãe vê a janela e chama-me para ir fazer qualquer coisa. E eu continuo a jogar a bola. Chama-me outra vez que eu disse, ah é? E ela assim, ah é? Queres ver como tu vens? Agarrou uma guitarra, cá para baixo.
21: Ai, mãe.
22: Nossa. Mas coitadinha, hoje, até hoje, ela, hoje quando se fala no assunto, ela fica assim meio assim, isso aconteceu, então, apeteceu-te fazer aquilo que fizeste, pronto, olha. Mas ela fica assim meio comprometida, porque também não estava à espera que...
21: Que guitarra é que tocas?
22: Sei lá, qualquer uma.
21: Não é?
22: Sim, menos a portuguesa.
21: Pois, isso é mais difícil.
22: Ah, mas gostava de aprender. Quer dizer... Eu normalmente os meus gostos eu vou sempre
21: aquilo,
22: para trás.
21: Aquilo é complicado porque tem muitas cordas duplas. Sim, tem cordas duplas. Aquilo é complicado.
22: Mas aquilo que pode-se pisar duas cordas logo?
21: Podes pisar duas cordas, só que aquilo para tocares tem que ser. Tens de ter o anel. Não, tens de ter o anel.
22: Ah,
21: o
22: okay.
21: Anel no dedo.
22: Sim.
21: Para que não tenha unhas, como eu não.
22: Pois.
21: Ou palheta, mas com palheta não dá muito jeito. Palheta é mais para a acústica.
22: Aquilo tem que ser mesmo dedos, pô. Sei lá. Mas nem de experimentar isso. Por acaso nunca experimentei.
21: Já não sei tocar.
22: Não, isso é como andar de bicicleta, quem sabe não esquece.
21: Nunca mais. Já não sei acordes e tenho que voltar a reaprender que já não sei. E tinha uma clássica, depois comprei uma acústica.
22: Eu tenho clássica, acústica, tenho elétrica, até tem um baixo tenho.
21: Tenho uma acústica da Fidez e está para lá encostada, nem sei onde. Está lá para casa, não sei onde. Mas pronto.
22: Isso é um bichinho bom. Por acaso a guitarra mesmo. Eu gosto de guitarra e do piano também. Gosto do piano.
21: Piano também gosto.
22: Sim.
21: Também gosto.
22: O baixo gosto de ouvir tocar. Porque não me pesco nada daquilo.
21: Olha, 2015. Ou melhor, antes disso. Antes de 2015. Em 2010 foi quando se deu o boom da coisa.
22: 2010 foi.
21: O grande sucesso. Um dos grandes sucessos do Adunabo. Uhum. Foi um sucesso daqueles.
22: Mundial, foi mundial. Esse foi mundial mesmo. Esse eu na altura estava. Ainda hoje na RTP tive a falar do. Exatamente do mesmo assunto. O que é que aconteceu com essa música? Eu estava a gravar nos estúdios, que é de um amigo meu que é o Billy Family, que é o patrão. Ele tem uma editora onde tem vários cantores e lança vários cantores. Ele sempre ajudou malta que, como eu na altura, que precisava, ele sempre ajudou. Uhum. E entretanto, eu comecei a gravar o meu álbum lá, que era o estúdio, pronto, mais em conta que podia coisa. Tinha passado por outros estúdios, mas que não correu muito bem. E entretanto, passei por lá, estava a gravar o álbum lá, o álbum Sem Limite, que é um álbum antes do Tendência.
21: Uhum.
22: Estava a gravar esse álbum lá e há um dia que eu viro-me e digo assim, pô pessoal, isto é assim, vocês sabem que eu não bato bem da bola. E eu quando penso, eu tenho que criar. Olharam para mim, o que é que este vai inventar? Eu vou gravar um funaná. Olha, eles, olha, passou-se, está bem. Já dizia que eu vou gravar um funaná. Mas eu, quando disse isso a eles, já tinha a letra e melodia na cabeça. Depois disse, mas funaná, mas como é que vais escrever isso? Não, não é como é que eu vou escrever. Vou ter que procurar a quem é que me vai tocar isto, porque na cabeça já está. E estás a brincar. E eu disse, ok, então olha, vou cantar só um bocadinho para coisa. E eu vim para eles e disse assim: menina, doce cima mel, boa criola de certeza, altar a bola. Ficou tudo assim. Este gajo é maluco. Sim. Está mal? Está muito bom. Estou a cantar lá o resto. Não, agora vou ter que esperar. Entretanto.
21: É engraçado.
22: Que no meio disto. Sim, diz.
21: Não é engraçado porque. Eu estou a ouvir e estou a pensar que eu sou exatamente igual. Eu com a escrita posso estar deitado. Se me vem uma ideia à cabeça, tenho que me levantar, tenho que escrever. Porque senão passa-me.
22: Eu sou completo passado.
21: Isso é a mesma coisa com...
22: Às 3 da manhã eu estou a sonhar com uma música, uma letra qualquer, acordo, e às vezes tenho áudios no meu telemóvel. Mas eu amanhã eu sei o que é que aquilo está lá. E já faço a música logo. Mas tenho que fazer na hora, porque senão. Epá.
21: Muito bom. Muito bom.
22: E entretanto fui à procura de um indivíduo que tocasse de onde dá bom. Encontrei um miúdo. O miúdo na altura tinha para aí 17, 18 anos. Que é o Gilson. Hoje em dia é um dos grandes nomes em Cabo Verde a nível musical. Gilson Furtado. Fui ter com ele. Um amigo meu é que me apresentou, fui ter com ele, depois eu disse-lhe qual é que era a música. Entretanto, o que eu não estava a afinar ali era o refrão. Mas entretanto, como era o estilo que ele praticava, eu quando cantei as estrofes, e ele disse, ah, mas como é que é chamar a música? Assim, Dodo na Boa. Depois o gajo disse, pá, se calhar metias Dodo na Boa. Depois o... Como em Cabo Verde a gente diz repicar a música, é quando tu picas a música. Eu disse, ah, isso é boa ideia, bora, está bem. Organizamos tudo, fomos para o estúdio do Billy gravar. Para o estúdio do Billy gravar, pumba, a música ficou gravada. O Billy então estava numa reunião qualquer com outros produtores e ele vira-se e diz assim, pá, tem... porque em Cabo Verde nós temos o Badiu e o Sampajudo. Eu sou o Sampajudo. Mas tenho linhagens também do Badiu, que é os da ilha de São Vicente, Santo Antão e não sei o quê, e os da praia. E o funaná é do Badiu, sem hipótese. E entretanto, ele vira-se e diz assim, pá, eu tenho lá um sampajudo a cantar o funaná, vocês ficam malucos com aquilo, pá. Ele tanto falou naquilo que ele disse, pá, mas vê lá isso, mostras a música, tá... Ele ligou-me, pá, podes mostrar, não há problema. Ouviram, gostaram, eles estavam a fazer um projeto. Um projeto de vários cantores, com videoclipe, eles produziam videoclipes. Na altura, hoje ainda são tops mesmo, mas na altura já eram os tops mesmo, eram a fazer videoclipe. Uhum. Entretanto, eles agarram e ligam e dizem assim, olha, nós estamos a fazer um projeto, apresentaram um projeto que estavam a fazer, pá, gostamos imenso da tua música, queríamos meter um funaná lá, gostamos imenso da tua música, o que é que tu pedes para poder pôr a música no projeto? E eu penso aqui dentro de mim, Phoenix, um bom projeto, é impossível não aceitar. Entretanto, eu disse assim, olha, o que eu peço é, como eu estou a gravar o meu álbum, o que eu peço é, vocês oferecem-me dois videoclipes e eu dou a música para entrar no projeto. E vira-se o Wilson na altura, que é o Will G, disse, negócio chato, vamos a isso. Entretanto fizemos, eles fizeram o projeto, bem, essa é que eu não estava mesmo à espera, uma música que eu fiz meio porque deu-me na cabeça. Eu vou para um sítio, toda a gente conhece, que é a Cova da Moura, eu costumo ir lá mesmo no meio.
21: Belo sítio.
22: Espetáculo. Vamos embora, a cova é top, eu gosto daquilo. Subir até o torresmo lá em cima.
21: Olha lá, desde que um gajo não chegue lá, claro. Não trate mal ninguém, ninguém faz mal a ninguém.
22: Não.
21: Ninguém faz mal a ninguém.
22: Eu subi assim uma estrada lá para cima, que era onde tinha um torresmo top. Aquele era mesmo top, que engorda como a caneca, mas pá, sabe tão bem. Como eu a subir, Eu estou a passar, foi a maior experiência que eu vivi com essa música. E há uma velhota que vem à janela e diz assim: "Oi, a gaja de Funanás", quer dizer em português: "Olha ali o gajo que fez o Funaná doido na boca". Ela disse isso.
21: Apareceu tudo à janela.
22: Tudo a vir à janela e o pessoal todo a cantar todo na boa. E eu parado no meio da rua.
21: Olha, o que é isto? O que é que se passa aqui, pois?
22: Epá,
21: mas é muito bom.
22: Pensas, ganha euro milhões.
21: É muito bom ser reconhecido.
22: É muito bom mesmo, quando reconhece o teu trabalho.
21: E principalmente pelas pessoas que... Cova da Moura, praticamente é tudo cabo-verdiano.
22: Sim, sim, é tudo cabo-verdiano.
21: Tudo cabo-verdiano. E reconhecerem-te de um tema, é pá, maravilha.
22: Muito bom mesmo, muito bom.
21: A seguir, 2015, entraste na banda sonora da novela Única Mulher, escrita pela minha querida Maria João Mira e pelo filho André Ramalho, a quem mando um beijinho, um grande abraço, que são... meus amigos sociais.
22: Eu por acaso os conheço, gostava mesmo.
21: Conheço-os pessoalmente. E o tema chamava-se Sedutora, que era aquele tema que estávamos a ouvir há pouco e que eu vou meter a passar e vamos ouvir aqui mais um bocadinho do tema e já cá voltamos.
22: Descansamos aqui.

0: Este é o tema que entra na novela.
1: Mesmo.
0: Sedutora.
1: Sim. Essa também foi outra surpresa.
0: O que é que te fez escrever este tema?
1: O que é que me fez escrever este tema? Eu vivencio muito aquilo que me contam. Eu sou aquele tipo de indivíduo que, como se costuma dizer na gíria, eu tenho poucos amigos, mas bons.
0: Também sou assim.
1: E aqueles que se chegam a mim, maioritariamente sabem que eu sou um indivíduo que... o mundo pode estar a tremer todo lá fora, que esquece. Não vou falar nada, não vou dizer nada. Tudo o que não seja meu, que me é confiado, não falo. E então, isto é um vivenciar da história de alguém. E eu agarrei e retratei para a música. A pessoa em questão, se tiver a ouvir, passados 3 meses é que percebeu que era a história. O que é que eu fiz? Eu, na escrita, consegui contar a história e consegui fazer com que as pessoas que ouvissem a música conseguissem direcionar para aquilo que estavam a sentir. Pronto. Cada pessoa que ouvisse encaixasse aquilo à maneira dela. Que foi o que eu fiz com a música. Essa música ligou-me da TVI através de um amigo meu, porque foi assim, basicamente estavam à procura de temas em português, Kizomba, para colocar na telenovela. E é um amigo meu que diz assim: pá, tem um amigo meu que canta, não sei quem, não sei quem, de certeza absoluta que deve ter músicas novas, gente. Ok. Entretanto, ligam-me e perguntam se tinha temas que não tinham sido estreados para enviar para avaliação e tal, para ver se possivelmente era um tema que encaixava. Eu sim, tenho. Por acaso está a estrear um álbum novo. Eu antes de ainda falta para aí um mês. Se vocês me derem a resposta antes, eu mando a música e vocês depois logo escolhem se agradar algum.
0: Claro.
1: Meti o álbum todo, meti as músicas todas que tinha em português, não sei o quê. Faltava-me uma música para pôr. E eu assim: epá, será que meto esta música? Será que não meto? Ok, vou meter. Puma. Sedutora. Ligam-me da TV outra vez. Olha, tem aqui uma música que nós estamos mesmo na dúvida se entra ou não. Epá, olha, agradeço imenso, não sei o quê, não sei o quê. Pronto, ter conseguido pelo menos plantar alguma dúvida, né? Calma. Sedutora, entra de certeza absoluta. Onde é que nos podemos reunir? Já temos o contrato para podermos assinar essa música. Eu... Ah, ok. É quando quiserem, pronto. Entretanto, programámos. No dia a seguir, encontramos no Fórum Almada. Ficava meio caminho para os dois lados. Pumba, redigi o contrato. E a partir daí... Esquece, comecei a tocar em todo o lado. Portugal, varri de norte a sul. Entretanto, conheci um agente também no meio disto que pronto, já faleceu. Foi um agente que me colocou em muitos sítios mesmo, muitos mesmo. Assim dizer, ele era assim um bocado estressado, mas era um indivíduo que trabalhava. Entretanto, ele colocou-me... Eu do nada estava a abrir um concerto do C4 Pedro na Suíça.
0: Isso é muito bom.
1: Muito bom mesmo. Esse foi, ainda hoje também estava a falar desse concerto. Quando eu ouvi o barulho, e estava a pensar: a quantidade de gente está ali em cima, não tinha mesmo noção. Eu até hoje nem sei. Eu só pela fotografia, porque acabaram por me tirar uma fotografia lá. Eu ia para subir em cima do palco, aquele frio na barriga, bem, doía-me tudo, doía-me o corpo, doía-me tudo. Eu assim: o que é que eu faço? Quando eu subo o último degrau, parece que aquela voz que tu tens dentro de ti diz assim: olha, acorda, não é isto que tu queres? Bora. Fiz uma atuação tão boa, tão boa, tão boa, que o próprio C4 disse assim: sim, senhora, miúdo. Hã? Mesmo, tipo, pá, gostei mesmo. Foi dos concertos mesmo que me marcaram.
0: Ainda estás com ela?
1: Não, aquilo foi uma coisa momentânea. Foi, conheci-o na altura, trocamos, falámos um bocado e não sei o que, não sei o que, mas pronto, a vida segue, não é? Nunca mais privei com ele, mas de certeza absoluta que se o chamasse era capaz de me responder ou alguma coisa assim.
0: Claro.
1: Mas pronto, e daí começou o que é hoje.
0: Olha, mulher da minha vida.
1: Mulher da minha vida é engraçado.
0: Como é que isto nasceu? Isto é dedicado a quem? Alguém que se conheça, não?
1: É a mulher da minha vida.
0: Ah, eu por acaso sei quem é.
1: Essa música.
0: Eu não sei se ela está a ouvir, se ela estiver a ouvir, um beijinho grande para ela.
1: Deve estar a ouvir, deve estar
0: um grande beijinho para ela.
1: Essa música, a mulher da minha vida, foi um desafio.
0: Eu vi o videoclipe está brutal. Tá, adorei o videoclipe.
1: Okay. Foi um desafio, foi. Vinha eu do estúdio e depois vira-se para mim e diz-me assim. Ela fez para mim e disse assim: o que é a mulher da tua vida? Eu olhei e disse assim: isso dá um grande tema. E ela: ah, está bem, agora vais escrever sobre isso. Eu: duvidas? Estou à espera.
0: Não é tarde, é já.
1: Foi logo na hora. Sentei-me, pum, pum, pum, pum, pum, pum, pum, pum, desci do primeiro andar cá para baixo e disse-lhe assim: música escrita. E depois tenho um hábito, quando estou a escrever, faço a melodia logo. Porque senão perco-me naquilo tudo, eu tenho que fazer logo tudo. É para arrebentar logo tudo. É que é do princípio ao fim. Quando pego é para finalizar. Fiz, depois eu disse-lhe assim: olha, eu posso-te só dizer o refrão para tu veres. Pois já estás lá. Oh, mãe!

0: Meu amor.
1: E ela disse-me, escreveste isso agora? Claro. I'm genius.
0: Bem, olha, abriste o caminho. A gente vai ouvir a música agora.
1: Claro. Então vá. Bora, até já. Isso.

0: Isto é qualquer coisa de extraordinário.
1: Adoro.
0: Abençoada a mulher que é visada neste tema, que nós sabemos quem é, porque ela deve estar orgulhosa de ti, digo já.
1: Tá. E desde já deixo aqui um apreço a todos os rapazes, homens que estejam a ouvir. Pá, não custa nada. YouTube, Angel Forge, mulher da minha vida, dediquem à vossa mulher, ela vai gostar.
0: Eu, por acaso, há bocado, quando estavas a falar, eu estava aqui a fazer uma brincadeira, e depois, quando fores ao Facebook, entras na tua rede social e fores à página do Fora de Palco, ou então eu vou-te mandar, quando chegar a casa, vou-te mandar.
1: Também depois, diz agora que eu não tenho bateria.
0: Eu sei, mas depois mais logo para poderes partilhar também nas tuas redes sociais, no YouTube, no teu YouTube e coisas do género.

0: O e-mail está no vosso ecrã, copiem-no, entrem em contacto com ele. Qualquer coisa também pode entrar através do e-mail foradepalco.rqc@gmail.com e falam comigo depois, eu diretamente falo com o Ângelo. E vão ao YouTube, procurem Ângelo Fortes, tem uma página enorme para subscrever. Subscrevam a página, ajudem o artista. E não só, e no Spotify também, muito
1: bom. E ficam a par das novidades?
0: Sem dúvida. Olha, aqui através daqui das nossas redes sociais e de onde está a ser transmitido o Fora de Palco, onde tenho um convidado especialíssimo, para além do meu amigo pessoal, meu cliente e agora meu convidado, Maria de Lourdes Baião, boa noite, bom programa, saudações para si e para o seu convidado e para todo o auditório.
1: Igualmente.
0: E a fã número 1 deste programa, Helena Ameixa, boa noite, beijinhos ao senhor locutor, ao seu convidado e a todos os ouvintes. Helena Ameixa,
1: um beijinho
0: é um
1: para
0: doce,
1: si também.
0: É um doce, é a fã número 1 do Fora de Palco, é uma pessoa que eu tenho uma estima enorme. É uma pessoa que tu olhas para ela e faz-me lembrar a Maria José Valério, que também tem a mancha verde no cabelo, também é sportinguista. Eu sei que tu não és, mas pronto. Ou és? Pronto, já estraguei tudo, está aqui o homem.
1: Eu posso só dizer uma frase?
0: Podes.
1: A minha vida é o Sporting.
0: Não foste tu que gravaste isso, ou foste?
1: Não.
0: Mas eu conheço quem gravou isso, e é do Monte Caparico.
1: É. O Mustafa, o quê? Acho que foi o Mustafa que gravou.
0: Não foi o Mustafa, foi o primo do Mustafa.
1: Sim. Minha vida é o Sporting.
0: Exatamente.
1: Mas pronto, não vamos misturar porque ainda começam aí às pedradas.
0: Não. Mas foi o primo do grande Nuno, do Mustafa. Olha, foi uma surpresa agradável agora, não sabia. Por causa dos
1: sportinguistas, não sabia.
0: Não sabia, mas olha, bem-vindo a casa, estamos em casa.
1: Desde já, faço-te um convite. Aparece na minha barbearia, que é a barbearia Angel Force, fica localizada em Corroios, Santa Marta de Corroios, e depois, pela decoração, vais tirar a tua própria laça.
0: Olha, fica ao pé do quê?
1: Fica ao pé da Repsol.
0: Sim.
1: Da Repsol Lidl. Uhum. Tem ali uma rotundazinha.
0: Sim, tem o Lidl à direita, a Repsol do lado esquerdo. Sim. Quem sobe?
1: Quem seguir em frente tem um descampado à direita, tem. Logo a primeira à direita, logo está aí a barbearia.
0: Ok, já sei onde é.
1: Facílimo.
0: Já sei onde é.
1: E depois vais tirar as tuas dúvidas com a decoração.
0: Mas vou-te lá visitar um dia, só para estar um bocadinho contigo.
1: Tranquilo.
0: E se calhar já sábado de manhã, logo se vê. Se lá tiveres,
1: estou sempre, sábado de manhã estou no aço.
0: Ainda te lá vou dar um abraço. Continuando. Já falámos como é que começaste, as músicas que fizeram sucesso. A que te abriu portas através da novela, espetáculos marcados, tens alguma coisa?
1: Neste momento estou à espera, estou a angriar.
0: Ok, pessoal, porque... quem está desse lado a ouvir, comissões de festas e não só, rádios, televisões, contratar aqui o nosso amigo para entrevistas na rádio, e não só festas, há tanta festa popular aí a acontecer.
1: O que eu posso garantir no espetáculo é entretenimento. Eu gosto muito mesmo, eu gosto de entreter as pessoas e com a minha música,
0: sem dúvida. E é o mais importante.
1: Sim.
0: Olha, nunca se sabe. Então, nunca se sabe.
1: Abertos a contratações.
0: Olha, e aposto contigo que é Helena Ameixa que está a ligar para cá e vamos ter que ir ao telefone porque
1: vamos lá.
0: Esta mulher merece tudo. Olá, boa noite, bem-vindo ao Fora de Palco.
2: Olá, boa noite.
0: Como é que está, Dani Helena Ameixa? Eu estava a dizer aqui ao meu grande amigo Fortes, olha, queres apostar é Helena Ameixa? Porque depois daquilo que nós falamos e que eu estava a falar, ela tinha que ligar, claro.
2: Está-se a ouvir tão mal.
0: Tá, eu acho que eu sei que este telefone tem um problema qualquer, não sabia o quê, mas há algo aqui.
2: E está-se a ouvir muito mal.
0: Mas nós ouvimos bem.
2: Está-me a ouvir bem?
0: Otimamente.
2: Muito bem. Também estou a ouvir aí o seu colega que está a cantar, o seu amigo.
0: Sim.
2: De vez em quando ouve-se bem, outras vezes deixa-se ir abaixo.
0: Mas para fora, quem está a ouvir no player, quem está a ouvir nas redes sociais...
2: Diga?
0: Quem está a ouvir no player e no YouTube ouve-se muito, muito bem.
2: Pois. Ainda bem, então, está tudo bem, Paulo?
0: Tudo ótimo. E a Helena, como é que está?

0: também saí hoje do hospital.
1: Ah, foi? E correu tudo
0: entre
1: bem?
0: Entre domingo saí hoje.
1: E correu tudo bem?
0: Correu. Agora estou à espera dos resultados.
1: Pois, agora
0: é assim.
1: Agora é
0: a vida, fui muito bem tratada, não há palavras.
1: É um dia de cada vez.
2: Saúde.
0: Diga?
1: É um dia de cada vez agora.
0: Não entendi.
1: Estava eu a dizer que é um dia de cada vez.
0: Ah, exatamente, é isso.
1: Pois, lá terá que
0: sim,
1: ser.
0: Senhora.
1: Então, olha,
0: dê um beijinho aí ao nosso cantor.
1: Pode falar com ele.
2: Um beijinho para si também. Agradecido por estar a ouvir.
0: Diga?
2: Um beijinho para si também, agradecido por estar a ouvir.
0: Muito obrigada. Um beijinho grande para os dois, para quem esteja a ouvir. As melhores para quem está doente, que é o meu caso.
2: As melhores para si também.
0: E beijinhos para todos.
1: Ok,
2: igualmente.
0: Outra altura falamos melhor porque sim, ouço muito mal, muito mal.
1: Tá bem, a gente temos que alterar este telefone daqui. Mas pronto. Vá. Olha,
0: então
1: um
0: vá, queridos. Beijinhos e boa noite. Bom regresso à casa.
1: Boa noite.
2: Obrigado.
1: E pronto, ficámos com a Helena, mas nós ouvimos bem, se calhar do outro lado é que...
2: Sim.
1: Pode ser do telefone.
2: Eu ouvi nitidamente mesmo.
1: Estava-se a ouvir muito bem. Já não é a primeira pessoa que se queixa do telefone quando liga para cá que do outro lado ouve-se muito baixo.
2: Pode ser algum fio, qualquer coisa.
1: Sim, pode ser alguma coisa ligada com a mesa, como está ligado, mas pronto, não interessa. Continuando, estávamos onde? Que agora perdi-me completamente. Ah, estavas a falar dos espetáculos?
2: Espetáculos, sim.
1: E eu estava a dizer que quem estiver desse lado e que queira ouvir boa música portuguesa, lusófona, cabo-verdiana, funanás, funk e companhias limitadas.
2: Essencialmente se queira divertir.
1: E divertirem-se à grande aqui com o Ângel. Vão às redes sociais do Ângel Fortes, procurem Ângel Fortes, quer no Instagram, quer no Facebook, quer no próprio YouTube, Spotify. E ficam a conhecer mais do trabalho deste grande artista, deste talentoso artista, e podem sempre entrar em contacto com ele através do e-mail angelofortesmusic@gmail.com ou então através do meu e-mail foradepalco.rqc@gmail.com, que eu depois transmitirei também ao artista o vosso pedido e meto-vos em contacto. Continuando, e vamos ao telefone outra vez. Estou assim, boa noite.
3: E meto-vos em contato.
1: Estou assim, muito boa noite. Estou, boa noite. Estou assim, boa noite.
4: Olá.
1: Olá, boa noite.
4: Eu estou a falar com uma filha de... Sou a Márcia e estou a filha do Ângel.
1: Muito bom.
2: Olá, filha.
4: Olá, pai!
2: Então, como é que tu conseguiste ligar para a rádio?
4: Eu sou Márcia, estou a filha do Ângel.
2: É? Como é que tu conseguiste ligar para a rádio?
4: Pai, porque eu liguei com o telemóvel do Ruben.
2: Foi.
1: Olha, tá. Olha uma coisa, Marcinha. Estás a ouvir o pai e estás a gostar?
5: Beijinhos, amor.
2: Beijinho.
1: Calma que esta não era para mim. Mas já agora um beijinho grande.
4: Ok. Obrigada.
1: Olha, diz-me uma coisa, Marcinha. Estás a gostar de ouvir o pai?
4: Sim, claro.
1: Todos em casa estão a gostar de ouvir o pai? Pai e esposo. Olha.
5: Obrigada.
1: E a mãe, onde é que está? Estás a
4: gostar de ouvir o pai? Muito.
1: Olha, a mãe, onde é que está?
4: A mãe está aqui em casa.
1: Então passa lá a mãe agora um bocadinho, se faz favor.
5: Ao lado.
1: Olá, muito boa noite.
5: Está muito.
1: Muito boa noite. Mas tem que baixar isso aí um bocadinho. Baixar aí um bocadinho o rádio.
2: Não estou a ouvir.
1: Não está a ouvir? Estou.
2: Vai, filha, beijinhos.
5: Beijinhos.
2: Tchau, beijinhos.
1: Ah, já, até. Boa noite. Foste salvo pelo gongo. Muito bom. Pá, mas esta chamada da tua filhota, dá-me uma vontade de rir tão grande agora. Pá, a miúda é o máximo. Eu conheci a miúda lá na loja, como tu levaste lá a miúda, achei um
2: piadão. Também é artista.
1: Achei um piadão à miúda e digo-te, Agora, ela ligar a dizer: oh pai, eu estou a ouvir, estou a gostar, beijinhos. Epá, lindo, lindo, lindo. Olá, eu sou a Márcia, sou filha do Ângelo. Pá, muito bom, muito bom. Pá, olha, vou dizer uma coisa: este bocadinho já me fez a noite, porque foi maravilhoso.
6: Mesmo.
1: Maravilhoso. Marcinha, um grande beijinho para ti. Obrigado por teres ligado, tu e a tua mãe, terem ligado para cá. Meteram este homem com a lágrima no olho, que este homem está com a lágrima no olho. Vocês. Eu não consigo perceber muito bem através das redes sociais, mas está, eu estou a olhar para ele e foi, deve ter sido a melhor chamada que recebemos hoje, portanto, esta mexeu com os sentimentos.
6: Por acaso não estava à espera.
1: Olha que não foi combinado comigo, que eu não tenho o número deles. Que eu normalmente faço essas brincadeiras, normalmente costumo fazer essas brincadeiras. Olha, ia-te a perguntar, estavas-me a dizer que ela também é artista, não é?
6: É, canta muito bem. Só que ela diz que não quer ser artista.
1: Não.
6: Eu também dizia.
1: E fazes um dueto com ela, uma brincadeira?
6: Eu também dizia.
1: Não?
6: Já, por acaso consegui fazer um outra vez. Só que entretanto ela não deixa mostrar.
1: Não.
6: Não. E eu tenho que respeitar, porque eu já passei por ali.
1: Tem vergonha. Ela está com que idade?
6: Vai fazer 10.
1: 10 já?
6: Uhum. Passa rápido.
1: Tá. É, sempre ouvi dizer que filho de peixe sabe nadar, portanto siga pois. Caminho. Siga caminho. Olha, com isto tudo, estamos a pouco mais de 5 minutos da hora certa, das 22 horas. Vamos fazer aqui um interregno musical. Vamos aqui a mais um tema, que é o Nha Love.
6: Nha Love.
1: Nha Love.
6: Nha Love já volta a te fazer. Abandona-me.
1: E já cá voltamos.

0: Mais um grande tema. E há daqueles que vem à
1: Fica
0: cabeça
1: no
0: e lá
1: ouvido.
0: vai. E fica no
1: Fica no
0: ouvido.
1: ouvido,
0: E
1: sim.
0: fica no ouvido, exatamente. Olha, um minuto da hora comercial. Vamos para o intervalo agora. Vamos fazer aqui um interregnozinho. Entretanto, vamos aqui começar a segunda hora. Tens algum tema que gostes sem ser teu? Algum cantor especial, não?
1: Cantores especiais. Epá.
0: Que seja uma coisa, um foco para ti na música? Não, não, nada.
1: Não, eu por acaso nisso. Pronto, pode-se dar isto só assim um bocadinho. Mas não. Tem cantores que já me inspirei, mas hoje em dia. Aliás, eu não, acabo por não consumir muita música para não me mudar a ideia daquilo que eu escrevo.
0: Ok.
1: Mas sim, tenho alguns cantores que gosto de ouvir. Gosto de ouvir, mas não é norma.
0: Então,
1: Aprecio de
0: olha.
1: vez em quando, quando sai um single novo, vou ouvir, mas não gosto de, por exemplo, repetir porque vai mudar a forma de escrever.
0: Vamos até o sinal, já voltamos. Até já.
1: Ok, até já.
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0: E pronto, chegámos à segunda hora. Ficámos aqui com o tema de Boss AC com o Princesa, um tema famoso da panóplia musical.
1: Famosíssimo.
0: Não quis estar aqui a passar um grande amigo meu que é o Ber, que também é ali da Charneca. Também é um grande, grande artista. Olha, vamos. Não te quero prender muito porque sei que estás completamente de rastros. Passaste uma tarde inteira a gravar na RTP. Vamos aqui fazer 10 minutinhos e cada um segue o seu caminho até à nossa zona.
1: Ai, claro.
0: À nossa zona, que por acaso é muito próxima.
1: Ao dormitório.
0: Foi. Que é muito próxima. Portanto, olha, redes sociais, onde é que os fãs, quem te quer conhecer melhor, como é que podem fazer para chegar às redes sociais e saber um pouco mais de ti, tirando YouTube e Spotify, que basta chegar Ângelo Fortes e está lá as músicas todas e podem partilhar e ele agradece.
2: Podem me encontrar no Instagram, Ângelo Fortes. Facebook também é a mesma coisa, Ângelo Fortes.
0: Até no TikTok.
2: TikTok também. Apesar de eu não ser um TikToker, mas pronto, usa mera curiosidade e mais para fazer publicidade à minha música.
0: Sabes que eu utilizo o TikTok, tenho duas contas no TikTok. Tenho uma que é o Paulo Oliveira barra fora de palco, que é a minha principal, que é aquela que faço diretos e estou lá. Sim. Às vezes horas em direto.
2: Por acaso nunca fiz um direto no TikTok. Estou
0: lá em direto às vezes horas com malta, que aparece malta a todo lado, malta da SIC, malta que entrou em programas da SIC, como os Casados à Primeira Vista.
2: Sim.
0: E não só, malta que eu tenho lá como bons amigos, aparece lá também malta da TVI, a ir vasculhar TV 7 Dias, TV Guia, vão lá todos,
2: muito
0: malta
2: bom,
0: da CMTV,
2: bom.
0: O meu grande amigo Duarte Ciopa da CMTV, da
2: temos
0: CM
2: que marcar Rádio. Uma entrevista então no teu TikTok
0: e da CEP, podemos fazê-lo. E olha,
2: TikTok.
0: E quem fala do TikTok também dá para fazer no Instagram, dá.
2: Sim.
0: Para fazer muita coisa, portanto,
2: tudo é possível.
0: É uma ideia engraçada fazermos isso e estares em casa no teu estúdio, guitarras e a cantar uns temas em direto para a malta. Isso é giro. E mesmo, se calhar no TikTok acaba por ser melhor porque tem mais visibilidade.
2: Sim.
0: Penso eu. E ali do TikTok aquilo dá para expandir e para fazer, e dá para fazer como eu estou a fazer aqui com o StreamYard, e dá para partilhar em todas as plataformas.
2: Sim.
0: Portanto, é engraçado, portanto, é uma coisa que temos que pensar. Vamos pensar isso em breve. E é fixe, até dá para a malta, por exemplo, se for no TikTok, a malta entrar, subir, fazer uma pergunta, pá, é giro, mano.
2: Sim, a interação.
0: É. Isso dá, olha, uma coisa bem pensada, tiveste uma ideia inteligente agora que dá para fazer isso.
2: Não esquecer a quem tiver a ouvir, se entretanto estiverem interessados no espetáculo Ângelo Fortes, quem não conhece, visite o YouTube, vai poder ver, basta escrever Ângelo Fortes, tem lá uma quantidade enorme de músicas. Vejam, ouçam, senhores do mundo da contratação dos artistas, calme, liguem-me. Que eu vou estar à espera.
0: Sem dúvida. Ana Eustáquio, se estiveres desse lado a ouvir, que eu sei que normalmente ouves sempre, Ana Eustáquio pertence à editora País Real.
2: Uou, conheço
0: pertence
2: bem.
0: Pertence à editora País Real.
2: Pronto, conheço bem da internet.
0: Que é do meu amigo Paquito. Se estiveres a ouvir, depois vamos falar sobre este artista, que seria uma mais-valia para a editora País Real. E pronto, e ela seria a grande impulsionadora de expandir as rádios. Ana Eustáquio, a minha querida Ana Luísa, quem eu mando um beijinho grande, tem-me ajudado muito com o Fora de Palco a mandar para cá artistas. E vou-lhe dar o toque também.
2: Quem sabe?
0: Vou-lhe dar o toque também.
2: Quem sabe?
0: Mas pronto, não vou abrir muito o véu porque.
2: Preciso ter calma.
0: Porque.
2: Mas é isso.
0: O segredo é a alma do negócio.
2: Mesmo.
0: E quem não sabe não estraga. Portanto, olha, vamos então ficar por aqui.
2: Sim.
0: Desde já, obrigado por teres vindo.
2: Obrigado eu.
0: Foi um gosto enorme.
2: A vocês e ao ouvinte, os ouvintes, estão a ouvir, agradeço por terem estado este bocadinho connosco, terem ouvido um pouco daquilo que é a minha música. Entrem lá no YouTube, partilhem, ouçam, comentem. Eu gosto é de comentários, isso mesmo, comentem, deem a vossa opinião, porque às vezes numa palavra que dão, eu faço uma música.
0: Sem dúvida. E depois aqui, deste lado temos dois artistas, temos um músico e autor, e temos um autor deste lado também, que, quem sabe...
2: Façam uma forçazinha, a ver se ele escreve uma musicazinha.
0: Olha, nunca se sabe.
2: Para fugir.
0: Nunca se sabe.
2: Hã?
0: Não seja por isso. Não seja por isso que eu faço. Portanto...
2: Vamos a isso.
0: Vamos a isso. Olha, obrigado por teres vindo.
2: Obrigado a eu.
0: Um grande beijinho em casa, às mulheres da tua vida.
2: Mesmo.
0: E também ao pequenino. E que corra tudo bem. Vamos falando. Quando lançares um tema novo, por favor, tens o número, ligas-me, mandas-me um WhatsApp, mandas uma coisa qualquer. Vais ao sítio habitual onde me encontras todos os dias.
2: E aviso.
0: E vais lá falar comigo e avisas. E marcamos outra brincadeira destas para vires promover os novos temas ou um novo álbum que poderá sair em breve. Já estou a dar ideias.
2: Estás a entrar em caminhos.
0: Já estou a entrar em caminhos complicados. Mas pronto, será um gosto enorme voltar.
2: Mas está em processo.
0: Pronto. Eu percebi, eu vi logo. Será um gosto enorme voltar a ter-te aqui nesta casa, aqui na Rádio Quinta do Conde, ter-te aqui neste programa que é o Fora de Palco. Que por acaso comigo conheces bem e pronto, estou à distância de um telefonema naquilo. Sim. Que te possa ajudar e que já falamos em off os dois e
2: agradeço imenso, agradeço o convite, agradeço a estadia, muito obrigado.
0: Nada, não tens que agradecer, é sempre um gosto de utilizar o Fora de Palco, este programa que eu dou voz às quartas-feiras entre as 21 e as 23 para promover os artistas, quem está a começar, quem já começou e quem está a ganhar e está a continuar e a ganhar visibilidade. A minha missão aqui no programa é essa mesmo. Não me interessa, costumo cá trazer artistas conhecidos que estão na berra, como os que estão, não tanto na berra, que estão, conhecem-se, mas não têm tanta visibilidade.
2: É uma porta de oportunidade.
0: Exatamente, e é isso que nós queremos aqui, é dar visibilidade. Quem fala de música, fala de teatro, fala de cinema, fala de televisão, fala de N artes.
2: Falamos de artes, sim.
0: Artes que a cultura tem,
2: sim.
0: Que são N.
2: Muitas mesmo.
0: Portanto, olha, obrigado por teres vindo, obrigado por esta... hora e 20, que neste momento passaram mais 20 minutos, eu disse que eram 10, 15 e passaram 20. E um grande abraço, até à próxima. E...
2: grato, até à próxima.
0: E vamos trabalhar juntos.
2: Obrigado.
0: É só o que eu te posso dizer.
2: Obrigado.
0: Então, vá. Pessoal, para a semana, a próxima quarta-feira, neste caso, dia 5 de agosto, vou cá ter um talento novo. Alguém que está a começar na música, o nome é Sankira, é parecido com a Shakir, exatamente, ela basicamente faz tributo à Shakira e o nome dela é Sankira. Não percam, próxima quarta-feira, 21 horas, muito bem acompanhado em estúdio, não é que hoje não tivesse, mas para a semana muito bem acompanhado. E vamos promover uma nova artista que está agora a dar os primeiros passos na música. Entre nós, até para a semana.

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